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3: Glória a Deus, estou de volta aqui na Rádio Comunhão com Deus, a rádio do povo de Deus. Nossa irmã Carlinda também está pedindo louvor. E o meu louvor, irmã, já não tem seu louvor aqui, irmã. Dudu adotou 16º pedido. Lembrando, pessoal, que já conhece a rádio, sabe que é por hora de chegada, tá bom? 16º pedido. Vai aguardando aí, pessoal. Seu louvor vai ser passado até o final do programa. Pediu até as 21h10, até o final do programa a gente passa todo o louvor. Nem que eu passe do horário aqui. Amanhã é feriado, né? Ô, Glória. Quem vai trabalhar amanhã? Quem vai trabalhar amanhã? Eu não vou, hein? Você vai, Dudu? Você vai? Eita, Dudu. Então vamos aqui, senão eu tenho que te levar em casa ainda, né? Glória a Deus. Nossa irmã Laura Rodrigues pediu, deixa eu ver aqui, Dudu. O louvor aqui é... Qual é o nome do louvor? Deus não esqueceu de mim. Ô, Glória. Olha como que funciona aqui, Dudu. Você com as duas mãos aí, eu com uma só. Deus não esqueceu de mim. Vamos ver. Olha lá como funciona aqui, Dudu. Você com as duas mãos aí, eu com uma só. Deus não esqueceu de mim.

0: Ô, Glória, mas vamos lá, vamos tocar o louvor aqui, tá bom? Pontinelles é quem canta esse louvor. Deus não esqueceu de mim, a pedido da sua irmã Laura Rodrigues. Mas Laura, obrigado, viu? Deus abençoe a sua participação aqui, seus pedidos, os seus presentes, que Deus dê em dobro. Mas o mais importante pra mim aqui é a participação de vocês, viu? Vamos juntos adorar a Deus e eu volto já.
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2: Glória a Deus. Eu não estou ao vivo somente no TikTok. Estou ao vivo no aplicativo da Rádio Comunhão com Deus. Então, pessoal, não se estranhe quem está chegando agora, tá bom? Pastor 2027, que Deus abençoe. Obrigado por seguir aqui nossa live, nosso perfil. Pessoal, a nossa irmã, eu vi ali que pediu a Nayara, deixa eu ver, Nayara Guimarães, o nosso cantor Rogério Freitas. Já passou do horário de pedir de louvor, tá bom? Já encerrei às 21h10, tá? Já passou do tempo. Volta amanhã aqui, eu vou fazer live amanhã, só no seu horário, viu? Mas eu quero atender vocês, tá bom? Que Deus abençoe. Ó, o pessoal tá falando que prefere a noite. E agora, hein? A noite? Oh, amém. Então vamos fazer a noite. A Maria falou a noite. Ferrugem, obrigado, meu amigo. Cara, esses 2 anos aí, foi grande, grande prazer ter você lá na empresa, viu? Rapaz, você chegou, lembrando, hein? Você chegou com 147 quilos e tá saindo mais leve do que eu, rapaz. Olha, eu queria estar aqui igual você, né? Mas eu tô mais pesado que você. Ô, meu Deus, mas eu vou conseguir chegar lá, hein? Eu vou abaixar pros 96 também. Glória a Deus. Santos 2025, Pai de Jesus. Santos 2025, não dá mais tempo, tá bom? Já passou do horário, viu? Glória a Deus. Vai ter live, vai ter live. E amanhã vai ter live à noite, então, hein? Amanhã eu tenho ensaio. 9 horas termina. Pessoal, vou começar às 10 horas da noite. Vou até a meia-noite, tá bom? Pode ser assim, das 10 à meia-noite, Dudu, ó. Eita, eu vou trabalhar no dia seguinte, né? Mas eu vou estar com vocês aqui, tá bom? Em nome de Jesus. Deus abençoe. Vamos pro próximo pedido, rapaz. Vamos estar esquecendo aqui. Quem é o próximo pedido? É o Thiago. 2026. Thiago, tá na live ainda? Deixa eu ver se o Thiago tá na live ainda. Meu Deus do céu. Dá um alô aí. Thiago. Thiago, acho que já saiu da live. Ó, tá vendo aí? Começa o pessoal que saiu da live. Se não tá na minha listagem aqui, me fala aí. Me dá um alô. Glória a Deus. Thiago não tá, né? É, saiu. Oh, meu Deus. Então vamos pro próximo, vai. Wellington, é isso? Wellington, não me deixa esquecer o louvor que ele queria da Valência Maína. Wellington tá na live ainda? Deixa eu ver aqui. Wellington. Wellington saiu também. Ele tava no começo da live. Eu vi ele conversando. Oh, meu Deus, o pessoal já saiu da live também, ó. Tá vendo? Agora começa. Dá um alô. Não tenho. Vamos pro próximo. É assim que funciona. Nilson Tropeiro. É o Nil. Deixa eu ver aqui certinho. Agora o Wellington. Ah, aqui, ó, apareceu aqui. Ó. Wellington apareceu. Wellington apareceu. Ele tá agora, já apareceu ali. Ó. Eu atualizei a minha listagem aqui, né? Apareceu. Wellington. Vamos atender o Wellington. Tá bom? Ele pediu o louvor da Valência Maísa. É isso, Wellington. Dá um alô aí pro pessoal te ver que você tá na live, porque eu vi você aqui. Tá bom? A Valência Maísa. Qual o louvor dela? Dele ou dela, né? Não me deixe esquecer, Senhor. Rapaz, que nome grande. Oh, glória. Não me deixe esquecer, Senhor. Ah, rapaz. É grande nome, é isso aí mesmo. Tá aqui, ó. Não me deixe esquecer. Glória a Deus. Que Deus abençoe ao nosso irmão Wellington por estar conosco aqui nessa noite, viu? Vamos juntos adorar a Deus na Rádio Comunhão com Deus. Eu volto já.
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3: Glória a Deus. Deus abençoe a cada um que está conosco. E pessoal, lembrando, quem está chegando agora na live, já passou o tempo de pedir de louvor, tá? Até as 21h10, tá bom? Agora é só para quem fez pedido até as 21h10. Deixa eu ver aqui. Glória a Deus. Olha aqui, o irmão André Andomari fez. Esse louvor é dele mesmo, meu irmão. Pera aí, vamos lá. Eu tô comprando louvor, braço velho, utilizando a voz, cantando. Por que eu tô achando esse louvor aqui do Gerson Filho? Oh, meu Deus. Onde tá esse louvor dos braços do cara? Oh, meu Deus. Eu não achei engraçado. Oh, glória. Deixa eu ver aqui quem canta. É o Gerson? É o Gerson Filho, né, irmão? Não aparece nada dele. Deixa eu ver aqui. Não é o Gerson Lima? É o Gerson Lima, meu irmão? Dá um alô aí. A Leia apareceu, a Leia. Pera aí, Leia. Eu tô te chamando há meia hora, meu irmão. Oh, meu irmão, deixa eu ver aqui. Aqui, agora tu apareceu, meu irmão. Bem na hora. Olha agora, vamos fazer o seguinte aqui. Eu tô achando um pedido do nosso irmão. Do nosso irmão Adriano. A 13ª, a nossa irmã Leia aparecendo. Ela apareceu aqui, ó. Leia aparecendo, apareceu, Dudu. Ela quer ouvir aqui, Deus é tremendo. Ô, glória. Agora sim, meu irmão. Vamos tocar seu louvor. Olha, se chegou a tempo aqui. Eita, glória a Deus, hein? Eu tô conseguindo achar o louvor do nosso irmão. Dá tempo de eu procurar o louvor do irmão aqui. Deus é tremendo, da Chile Carvalhais. Tá aqui, ó. Oh, rapidinho a gente acha aqui dela, tá bom? Deus abençoe nossa irmã, a nossa irmã Leia Aparecida. Pessoal, quem tá aqui na live, né? Não sai da live, te pedir louvor, eu vou estar passando, senão eu pulo, tá bom? Nossa, Deus abençoe a nossa irmã Leia Aparecida por voltar a tempo ali. Às vezes eu sei que dá problema mesmo, aí internet caiu, sim, minha irmã. Mas graças a Deus a irmã voltou, tá bom? A tempo. Vamos juntos adorar a Deus, então, com Deus é tremendo. Com o Chile Carvalhais, eu volto já.
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2: Nossa irmã Laura, eu que agradeço, minha irmã. Obrigado por estar sempre conosco aqui, viu? Pessoal, lembrando, ó, só tem uma coisa aqui que vocês podem pedir a qualquer momento, até a hora do final da rádio, que é a oração, viu? Pedido de oração pode ser feito a qualquer momento, pode mandar aqui. Vamos estar anotando o pedido de oração, tá bom? Olha, vamos agora sim, você que está no aplicativo da Rádio Comunhão com Deus, olha, agora chama o louvor do nosso irmão Adriano Marques, viu? É do Alexandre Silva, Braço de Ferro, que ele quer ouvir aqui na Rádio Comunhão com Deus, a Rádio Povo de Deus. Então vamos juntos agora, porque que horas são, homem do relógio?
3: 21 horas e 33 minutos.
2: 21 horas e 33 minutos, agora só atendimento de quem fez os pedidos. Nós estamos no 14º pedido, é isso, Dudu? 14º pedido, que vai até o 25º, ou seja, falta 11 pedidos para terminar a nossa live aqui e vamos para a oração. Então vamos de Braço de Ferro, a pedido do nosso irmão Adriano Marques, aqui da Rádio Comunhão com Deus, a Rádio do Povo de Deus.
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3: Cada um de vocês. Glória a Deus. Ó, voltamos aqui no aplicativo também. Liberamos o microfone. Glória a Deus. Vamos lá, pessoal. Vamos continuar aqui porque ainda tem muito louvor para tocar. E vamos tocar até o último louvor, hein, pessoal. Nosso irmão agora é o pastor Cláudio. Tá conosco aqui. Ele quer ouvir o louvor da Josi Ribeiro, a esposa dele. Josi Ribeiro, não é isso, meu irmão? Tenha calma, é o louvor aqui na Rádio Comunhão com Deus, a rádio do povo de Deus. É você que tá aqui conosco, é o povo de Deus. Então vamos juntos adorar a Deus com esse louvor da cantora Josi Ribeiro. Aproveitando, se inscreve no canal dela lá, pessoal. Já vamos inscrever aqui, hein? Deixa eu ver aqui, ó. Pronto, tô inscrito. Ajuda ela lá em nome de Jesus, tá bom? Vamos juntos adorando a Deus nesta noite de quarta-feira, véspera de feriado.
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3: Glória a Deus. Quanto maravilhoso para Deus. Oh, glória. É sempre bom, né, irmão? Deus abençoe nosso irmão Antônio ali, pai e filhas tricolores. É. Olha quem tá aqui conosco, Dudu. Nossa irmã Luísa Davi Mota, sempre conosco também. Essa daí não deixa a gente não, hein? Essa aqui está sempre conosco, nossa irmã Luísa. Deus abençoe, minha irmã. Obrigado, nosso pastor Cláudio. Obrigado pela sua participação, pelo pedido de louvor. Eu vi aqui a cantora Josi Ribeiro está na live. Deus abençoe também, viu? Glória a Deus. A Simara voltou também. A Simara Lecaça voltou, hein? Olha só. Glória a Deus. Vamos lá, pessoal. Próximo pedido aqui é nossa irmã Carlinda. A Carlinda, deixa eu ver aqui, ela estava em terceiro lugar aqui, tá em quinto lugar agora. A nossa irmã Carlinda Ribeiro, Deus abençoe, minha irmã, obrigado pela sua participação novamente. Ela pediu aqui o louvor do Felipe Rodrigues, tudo é perdão, glória. Vamos juntos adorar a Deus aqui na Rádio Comunhão com Deus. Se der o louvor aqui, não pode parar, Dudu. Aqui o louvor não para.
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0: Ei, Dudu, não janta não, Dudu. A gente aqui não janta não. E mamãe aqui não é muito chegada em janta não. É, mas é assim mesmo. Vamos lá, pessoal, vamos continuar. Dudu tá espantado. É, rapaz, depois você passa uma certa idade, você tem que controlar a comida que você come. Por isso que é importante também, pessoal, importante a gente cuidar do templo do Espírito Santo, que é o nosso corpo. A gente vai dar conta do que a gente faz com o nosso corpo também. É, tá pensando que você vai, tá magrinho aí depois de ficar gordo, de tanto comer? Deus vai dar, vai prestar conta, rapaz. Por isso você tem que cuidar, pra não aparecer as doenças, né? Deus abençoe. Glória a Deus. Ó, quem é o próximo aí, Dudu? Depois da nossa irmã Carlinda. Nossa irmã Carlinda, obrigado. Deus abençoe, viu, meu irmão? Deus abençoe. Nossa irmã Edenilde de Jesus. Se eu não me engano, Edenilde de Jesus. Deixa eu ver se ela tá com a live. A nossa irmã Edenilde de Jesus. Espero que ela esteja aqui ainda, viu? Ô, Glória, eu acho que ela saiu, Dudu. Tá batido. Irmã Edenilde de Jesus, dá um alô aí, minha irmã. Às vezes a irmã sai, eu acho que sobe o seu sinal. Deixa eu ver aqui. Glória a Deus, agora você vai entender de Jesus, né? A irmã Alessandra viu ali, mas é verdade, viu, Alessandra? Temos que cuidar também do nosso corpo, que é o templo do Espírito Santo, do Espírito de Deus. É, tem que cuidar direito, não é verdade? Glória a Deus. Ó, o nosso irmão Antônio lá, o pai filho, que é o nosso irmão Antônio, tá pedindo oração também, Dudu, anota aí. Ó, nosso irmão Edenilde de Jesus saiu. Então vamos pro próximo, nosso irmão Genilson. Genilson Antônio, deixa eu ver aqui. Glória a Deus. Genilson Antônio tá sim, nosso nono telespectador da noite. Deus abençoe nosso irmão Genilson. Que pedido, Dudu, que ele pediu aqui nessa noite. Vai dar tudo certo. Ó, o Valdeci Aguiar tá aqui, ó. Já tava aqui preparado. Deus abençoe nosso irmão Genilson. Vamos juntos adorar a Deus com esse louvor aqui. Vai dar tudo certo, pessoal. Em nome de Jesus, já deu tudo certo. Tá bom? Vamos ouvir esse louvor aqui do Valdeci Aguiar, a pedido do nosso irmão Genilson. É Genilson do Antônio. Deus abençoe. A live na live. Deus abençoe, meu irmão. Vamos juntos adorar a Deus.
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2: 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Voltei aqui já na Rádio Comunhão com Deus. Agora o homem do relógio de coração.
3: 22 horas e 1 minuto.
2: 22 horas e 1 minuto para a honra e glória do Senhor Jesus. Estamos de volta aqui. Nossa, ô Dudu, quantos pedidos ainda tem, Dudu? Rapaz, tem mais. Deixa eu ver ali. 19 para 25, são 7, é isso? É porque 19, 20, são 3, 6, 7. Rapaz, que conta é essa, né? 19 para 25 são 7. Acredita? Glória a Deus. É porque é o 19º. Não pode contar ele, então é o 19º. Vamos lá. Nosso irmão Antônio está conosco aqui. É o do perfil Pai e Filha Tricolores. Que Deus abençoe nosso irmão Antônio. Ele pediu aqui o louvor que ele disse que, né, passou por isso. Ele é um milagre do Senhor aqui nessa noite. Vós, na verdade, sou um milagre. Nosso irmão que falou que ficou 105 dias na UTI, né? Ele falou que fez um transplante de fígado, ó. 105 dias, 3 meses e meio praticamente no hospital. É um milagre do Senhor aqui nessa noite. Esse tem testemunho pra contar, hein? Que Deus abençoe nosso irmão Antônio. Deus abençoe sua vida. Continue conosco, meu irmão. Volte sempre aqui pra participar da Rádio Comunhão com Deus, tá bom? Vamos juntos adorar a Deus com esse louvor aqui da Rádio Comunhão com Deus, a Rádio Povo de Deus.
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3: Glória a Deus, que Deus abençoe a cada um de vocês que estão aqui. O povo de Deus que está indo embora da live, Deus abençoe, viu? Que vocês possam estar aqui amanhã de volta, em 22 horas, tá? Nosso irmão Antônio está dizendo aqui, sou um milagre. É muitíssimo grato, irmão, por você estar aqui e contando seu testemunho, viu? Deus abençoe. Você é um testemunho vivo. E é isso que o irmão tem que testemunhar para as pessoas, viu?

0: tocar o louvor da nossa irmã de Deus, Jesus, né? Pra quem era. E por último, a nossa irmã Zenilda, que tá aqui na espera do louvor dela nesse momento, não é verdade? Bom, Justin Finn é um dos que mais tem pedido de louvor na Rádio Comunhão com Deus. E a nossa irmã de Deus pediu qualquer louvor dele. Então eu vou colocar aqui, eu só quero adorar. Lindo louvor do Justin Finn aqui na Rádio Comunhão com Deus. Né? Já já a gente tem o último louvor também, pra gente ser a oração.
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2: Glória a Deus. Ao homem do relógio de coração.
3: 22 horas e 15 minutos.
2: 22 horas e 15 minutos. Que Deus abençoe a cada um. Kézia Martins, Pai do Senhor Jesus, minha irmã. Tá de volta. Ô, glória. Deus abençoe. Fazia tempo que a irmã não veio. Acho que a irmã faltou em dois programas aí, hein? Se eu não me engano. Nossa irmã Denise Jesus, obrigado pela sua participação, viu? Obrigado pelo pedido de louvor. E juntos vamos adorar a Deus com o último louvor, né? O Dudu falou aqui o último louvor da nossa irmã Zenilda Fiocchi. Tá pronta aqui, eu acho. Nenhuma regravação, né, minha irmã? Ela tinha cantado um. Dudu. Ela tinha cantado um outro aqui. Que eu me lembro qual que foi, minha irmã. Que ela cantou aqui. Ah, agora eu esqueci. Uma regravação muito linda também. Acho que é do Luiz de Carvalho. Se eu não estiver enganado. Mas lindo, lindo mesmo. E agora nenhuma condenação há. Também lindo louvor aqui. É gravado pela nossa família pior que aqui na Rádio Comunhão com Deus. Ela quer ver esse louvor? Então vamos para esse louvor. Que Deus abençoe a nossa mãe. É, quando Jesus estendeu a mão, é verdade. O Matos Nascimento. Foi muito lindo esse louvor. E eu fico com ele cantando a cabeça. Acho que foi ontem ou foi ontem de ontem. É, ficou na minha mente. Ô, glória, vamos juntos adorar a Deus com esse louvor aqui. Nossa irmã Zenilda Fiocchi. Nenhuma condenação há. E a gente volta aqui para fazer oração final na Rádio Comunhão com Deus. Então vamos juntos. Adorar a Deus.
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1: Glória a Deus. Voltamos aqui na Rádio Comunhão com Deus. Que horas são, homem do relógio?
2: 22 horas e 22 minutos.
1: 22 horas e 22 minutos. Oh, glória. Nossa irmã Leonete Alves também sempre está conosco. Anota aí, ó. Leonete Alves, oração para a família toda. Né? Os filhos Rubiela, Rubiel, Yasmin, a nora Jaqueline e o esposo Joelson. Os filhos Rubiela e Rubiel, irmã, foi bem. Bem no nome, hein? Onde a irmã encontrou esses dois nomes, irmã? Foi bem. Como eu posso dizer? Foi bem. O nome foi bem criado, né? Deus abençoe, viu, minha irmã? Deus abençoe toda a família. Juntos vamos estar orando, hein? Dudu, vamos orar ao Senhor nessa noite e agradecer pela vida dos nossos telespectadores, dos nossos ouvintes da Rádio Comunhão com Deus. Lembrando, pessoal, a Rádio Comunhão com Deus, ela funciona via aplicativo, tá? 24 horas por dia. Você que tem Android, vai na sua loja da Play Store, coloca lá Rádio Comunhão com Deus, 10 MB. É muito leve, nem é 10 MB, é 9 MB. Você coloca no seu aplicativo aí, coloca o aplicativo no seu celular e você vai estar 24 horas por dia de louvor e também as programações entre 7 horas da manhã até as 10, até as 9 mais ou menos, da meio-dia às 2, tem programação, porém essa programação o pessoal está exatamente daqui a pouco, eles estão gravando para estar colocando, é automaticamente eles entram na programação, tá? E também, não está sendo todo dia, mas normalmente é de segunda a sexta, a partir das 18 horas até as 19h20, o nosso irmão, o presbítero, se eu não me engano agora foi, evangelista Wilson, ele entra na nossa programação da rádio Pulsando por Almas, né? Edificando almas. Ele entra na nossa programação, tá bom? E ele fica ao vivo aqui também na Rádio Comunhão com Deus. Eu só não tô conseguindo ir pra programação do rádio dele, não sei o que aconteceu. Mas estamos aqui toda segunda, quarta e sexta, a partir das 20 horas, para juntos estarmos adorando a Deus através do louvor. E agora nós estamos, né, com um momento de oração. Nosso irmão Genilson, uma noite abençoada para você também, meu irmão. Vamos orar. Sai não, meu irmão. Vamos orar. Todo mundo tá aqui na live e também no aplicativo da Rádio Comunhão. Ah, lembrando, você que tem iOS, você pode ir através do nosso site radiocomunhãocomdeus.com.br. Vai lá, clica no link do iOS e você pode instalar o aplicativo diretamente no seu navegador, através do seu navegador, e também mandando uma mensagem para mim aqui na mensagens, aquele verdinho lá. Manda para cá que eu te mando o link do aplicativo direto, tá? Porque a iOS é diferente. Ele é bem mais caro, né? Bem mais elaborado. Então, eu consigo, através desse do navegador, eu consigo mandar para vocês o aplicativo da Rádio Comunhão com Deus. Tá bom? Vamos juntos orar a Deus dos pedidos que foram feitos ali, né? Colocou meu nome lá, Dudu. Coloca meu nome também, rapaz. Só que tira o H. Jonatas é o melhor amigo de Davi, rapaz. Filho de Saul. O pessoal confunde com Jonas da baleia. Não é verdade? Glória a Deus. Sim, minha irmã, Edinildo de Jesus. Coloca aí, Edinildo de Jesus. Tá pedindo oração pros filhos também. Tá bom, irmão. Vamos orar. Fazer um momento de oração agora. E eu quero que vocês me ajudem. Não é só eu aqui não, pessoal. Ó, Dudu, tirei o microfone dele. Não é só eu aqui não, viu, pessoal? Você, onde você tá aí, você também tem que orar. Tem que fazer a sua parte também, tá bom? Para que Deus possa, né, receber a sua oração nessa noite. Coloca também aí, Dudu, a nossa irmã Cristina. Ela tá pedindo oração, olha lá. Cristina Calisto tá pedindo oração pra família. Ela é lá de Santos Dumont, Minas Gerais. É a terra do aviador Santos Dumont, né? Creio eu. Glória a Deus. Vamos juntos? Agora, esse é o momento de você orar a Deus e eu convido você. Vamos juntos.
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1: Glória a Deus. Feche seus olhos onde você estiver agora. Não sei onde você está, se está na tua casa. Se está dentro, só se estiver dirigindo, pessoal. Não feche os olhos, não. continue orando em espírito, mas de olhos abertos, tá bom? Vamos juntos. Senhor meu Deus, eterno Pai, Pai bendito, bondoso, Pai maravilhoso, nesta noite de quarta-feira, Senhor, viemos mais uma vez aqui, Senhor, na Tua programação, porque essa rádio é Tua, Senhor. O Senhor é o dono da rádio. O Senhor é o dono dessa programação. E estamos aqui, meu Deus, para Te adorar, para bendizer o Teu santo nome. Pai, nessa noite de quarta-feira, eu quero Te agradecer por esse dia maravilhoso que o Senhor nos deu. Por mais um dia, Senhor, que estivemos aqui, Pai. Por abrir dos nossos olhos, nosso respirar, nosso levantar das nossas camas. Mais uma vez o Senhor permitiu estarmos aqui, Pai. Muitos não tiveram a mesma oportunidade, muitos não tiveram o mesmo privilégio de acordar nesse dia. Mas muitos e todos nós tivemos a oportunidade, Senhor, de entregar nossa vida em Tuas mãos. Tivemos a oportunidade de mais uma vez reconhecer que só o Senhor é Deus, só o Senhor que cura, liberta, só o Senhor que salva. E por esse motivo, muitos que não acordaram sem conhecer a Tua palavra, ou mesmo conhecendo a Tua palavra, não reconheceram a Sua grandeza, a Sua glória nesta noite. Pai, eu Te peço, meu Deus, nesta noite, por cada um dos telespectadores que aqui estiveram, Senhor, por cada pedido de oração feito aqui, Senhor, eu Te peço, vai de encontro a cada um deles. Pai, eu não sei o que cada um precisa nesta noite. Eu não sei se é uma cura, uma libertação, se é uma porta aberta. Mas eu sei que o poder está em Tuas mãos e o Senhor é todo poderoso para curar, para libertar almas, para, Senhor, abrir portas onde não tem portas. Pai, aquele que estiver enfermo agora, Pai. Aquela pessoa que precisa de uma cura, Senhor. Que as Tuas mãos agora alcancem essa pessoa. Onde estiver, Senhor. Vá no lar, meu Deus, de cada um nesta noite. Visita, Pai. Visita esses hospitais que estão cheios, Senhor, de pessoas enfermas. Pessoas, meu Deus, que precisam de uma

enfermidade, Pai. Senhor, vai neste momento aos hospitais, Senhor. Aquela pessoa que está fazendo cirurgia agora, Pai. Cada UTI precisa de um milagre, Senhor. Que as tuas mãos estejam agora, Senhor, sobre eles. Que não sejam os médicos agora, mas seja, meu Deus, as tuas mãos operando neste momento, Senhor. Pai, a nossa irmã que pediu oração aqui através do nosso aplicativo de mensagens, que diz que está passando por depressão, Senhor. Ansiedade. Pai, tira toda a ansiedade do coração do teu povo. Pai, arranca, Senhor, esta sensação que o inimigo coloca nos nossos corações, meu Deus. Pai, tira toda a depressão agora, Senhor. Toda a ansiedade do coração. O remédio é nas tuas mãos, está em tuas mãos, Senhor. Pai, que o teu povo venha ter uma noite.

0: Pai, aquela pessoa que precisa de uma porta de emprego agora também, Pai. Que está lutando, buscando dia após dia, Senhor, um trabalho para poder levar o sustento para casa. E às vezes dá de cara, Senhor, com a porta fechada. Mas que eles venham, Deus, colocar na frente as tuas mãos, venham colocar o Senhor na frente. Pai, eu tenho certeza que a porta vai abrir. Senhor, nesta noite, abençoa o teu povo, meu Deus, dando entendimento e sabedoria do alto, Pai. Precisamos a cada dia estar, meu Deus, ligado, Senhor, nessa terra. Mas ligado na terra no sentido de estar ligado no céu. Estar atento, Senhor, a tudo que está acontecendo aqui, Senhor. Muitos estão dormindo, outros já até, meu Deus, parece que estão mortos espiritualmente, Senhor. Mas que as tuas mãos, Senhor, vem estar sobre cada um agora, Pai. Desperta teu povo, Senhor. Desperta, Senhor, para as coisas do Espírito, as coisas espiritual, Senhor. Precisamos, meu Deus, estar atentos. A tua volta já é, meu Deus, notória, Senhor. E que nenhum de nós venha ser pego de surpresa. E que nenhum de nós venha dar a desculpa, meu Deus, que não estávamos percebendo nada. Mas que estejamos preparados, Senhor, para subir contigo nas nuvens. Estamos aqui, Senhor, só esperando, meu Deus, a trombeta tocar. Pai, abençoa o teu povo. Guarda, livra de todo mal que eu te peço em nome do Pai, do Filho e do Espírito Santo. E que todos digam amém e amém. Glória a Deus. Glória a Deus. Que Deus abençoe cada um nesta noite, você do aplicativo da Rádio Comunhão com Deus. Fique na paz do Senhor Jesus. Volte quarta-feira que vem para a nossa programação. Espero aqui a partir das 20 horas, né? Mas a programação do nosso aplicativo é 24 horas por dia. Você pode acompanhar a nossa programação aí de onde você estiver, em qualquer lugar do mundo. É. Você do aplicativo, fica na paz do Senhor Jesus. E eu volto aqui sexta-feira que vem, em nome de Jesus.
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Obrigado, filha. Coisa linda. Deus abençoe. Obrigado, maestro. Gostei.

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O Deus que te fez a promessa está de pé no trono, olhando aqui para a Feira de Santana e te dizendo: eu te conheço. Muitos te veem por fora, mas eu te conheço. Você disse assim: Deus, usa alguém para falar comigo. O céu está mandando eu te dizer.

foi ferido, mas permaneceu de pé. Foi abandonado, mas permaneceu de pé. Ah, querido, olha para você. Talvez você diz, eu tenho tantos traumas. Eu tenho tantas coisas. Se eu contasse a minha história, Kemily, ah, o céu tá mandando eu te dizer, você tem cicatrizes. É por isso que o céu te escolheu. É porque você tá ferido, mas continua regendo o conjunto lá na tua igreja. É porque ninguém vai na doutrina, mas você não pede um culto de escola bíblica dominical. É por isso que o ano de 2025, eu quero profetizar, quem tem fé para receber, que receba isso aqui. 2024 é o ano que o céu tá começando a mandar um sinal aqui pra terra do que vai fazer na tua vida em 2025. Se prepara. O que eu profetizo é, se Satanás achou que você ia abandonar o barco, levantar a bandeira branca, você vai sair daqui mais forte do que nunca, orando como nunca, acreditando como nunca. E quando ele pensar, vai morrer,

Dá uma salva de palmas só quem continua lutando. Estamos de pé. Aleluia. Amém ou não amém?

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0: acredito! Você bebeu de novo!
1: Ah, cala a boca! Ah,
0: você tá louco?
1: Louco, eu tava o dia que eu casei com você, emprestado!
0: Eu não tô aguentando mais essa situação!
1: Quer terminar o casamento? Quer terminar? Vamos ver! Quer terminar?

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Jesus. Obrigada, Jesus, pelo teu amor, pela tua misericórdia, pela tua benevolência, pela tua fidelidade. Obrigada, Jesus. Obrigada, Jesus.

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0: Santo Espírito, desce como fogo. Santo Espírito,
1: diga!
0: Incendeia, incendeia.
1: Vamos queimar por ele, vamos queimar por ele!

0: já cheio aí! Pensamos que só ia ser uma gravação. Já é um culto.
1: Levante a sua voz e diga o nome dele. É poder.

nome que está acima de todo nome, o maior nome que existe, o maior no céu, o maior na terra, o maior em tudo, é o nosso Deus, Jesus, Jesus, aquele que fez

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foi mais um vídeo do canal. E se você ainda não é inscrito, se inscreve, compartilha, comenta, deixe seu like. Que Deus abençoe a vida de cada um de vocês. Espero que tenham gostado do vídeo. Que Deus possa abençoar cada um. Nunca se esqueça o quão grande é o amor do Pai pelas nossas vidas. E que você possa se sentir abraçado neste momento pelo Espírito Santo. E nunca se esqueça, Ele te ama muito, muito, muito, muito, muito, muito, muito. E é isso aí. Um beijão.

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4: Olá, meus queridos, olá, meus irmãos, uma ótima quinta-feira, graça e paz, que Deus alcance e abençoe os seus projetos, os seus sonhos, os seus anseios, a sua vida, o seu trabalho, a sua família, o seu relacionamento, as suas finanças, tudo e todas as áreas da sua vida. Ótima quinta para você na audiência, eu sou o Jonatas Gonçalves, chegando para mais uma edição do Adora Top.
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2: Tá todo mundo curtindo aqui a edição do Adora Top, hein? Graças a Deus pela vida, pela saúde, pela família, pelo trabalho, pelo relacionamento e, acima de tudo, pelos livramentos, pelo aprendizado, pela bagagem e por tudo que Deus coloca em nosso caminho. Sempre tudo é válido, sempre trazendo um aprendizado, uma bagagem, um discernimento para nos conduzir nesta terra. Tudo de bom para você na audiência? Este é o Adora Top, que vai dando uma rápida pausa para o intervalo comercial. E a gente volta na sequência com mais um bloco com mais canções gospel aqui no Adora Top.
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2: Programa Dora Top com Jonatas Gonçalves fazendo parte do seu dia a dia, com músicas escolhidas a dedo do seu artista predileto. Claro, tem um pouquinho de tudo. Tem as músicas que foram sucesso e marcaram corações, marcaram épocas. E também tem as músicas novas, os lançamentos, as novidades, um pouquinho de tudo para você ficar por dentro dos bastidores e das músicas novas dos artistas. É o programa Dora Top, que volta no próximo bloco aqui na nossa rádio.
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2: Já voltamos com o melhor da música gospel do seu artista predileto aqui, com Jonatas Gonçalves no Adora Top.
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2: Poxa, que peninha, o nosso programa Dora Top vai ficando por aqui. É uma pena, mas a gente se encontra na próxima edição, neste mesmo horário aqui na nossa rádio, para juntos a gente louvar e agradecer o nome do Senhor Jesus em mais uma edição do Adora Top. Fiquem com Deus e até a próxima.
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0: Oi, gente, graça e paz, meu irmão, graça e paz, minha irmã. Mais uma edição do programa Diante do Altar. Eu tô aqui na comunicação com vocês, seu irmão em Cristo, pastor Dimani Nunes. É um prazer abrir essa programação e saber que você tá aí, ó, ouvindo a gente aí na programação. Muito obrigado pelo carinho, pela carona que você dá pra gente na nossa programação. De segunda a sexta-feira, rola aqui na programação mais top do seu rádio, o programa Diante do Altar. E eu venho aqui com muito prazer, com muita alegria te abençoar com essa programação, tá bom? Olha, eu declaro que durante a programação, Deus vai falar contigo de forma especial, de forma maravilhosa, através da palavra, através do louvor. Só basta você estar ligado com a gente. Então eu digo sempre, aumenta o volume, abre o coração e deixa o papai falar com você, porque a partir de agora é bênção de Deus na sua vida. Vambora, aumenta o som, me dá carona na bênção aí, vambora. Começa mais uma edição de programação e eu solto essa canção para abrir a programação de hoje. Solta esse sucesso aqui para você. Bora, produção, solta a música. É pouco papo e muito som.
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1: Aleluia. Nenhuma das boas palavras que o Senhor liberou caíram por terra. Todas se cumpriram, Simone.

0: Obrigado, amiga.
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2: Muito bem, estamos de volta então com essa programação abençoada. Você tá ouvindo coisa boa, né? Tá gostando, hein? Eu, pelo menos, eu tô amando a programação de hoje. Quero que você também fique junto com a gente. E eu queria pedir a você, como eu gosto de pedir sempre. Ah, se eu fosse você, convidava alguém para vir ouvir a programação de hoje, hein? Tá rolando essa sequência maravilhosa aqui no Diante do Altar. Você tá ouvindo a programação na melhor do rádio. Abençoa a sua vida. Então, ó, faz o seguinte. Vou molhar a garganta. Rápida pausa. Volto já para trazer mais de Deus para sua vida. Mais de Deus no seu coração. Mais de Deus para abençoar a nossa programação e abençoar você, tá bom? Tem muito de Deus ainda hoje. Então, não sai daí não que eu volto já para abençoar você. É 2 minutinhos, é pai bom.
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2: Voltamos do intervalo com esse programa que hoje tá top. É um prazer saber que você tá junto com a gente na programação alegre, feliz e abençoada do seu rádio. Programação pra cima, programação que traz a bênção de Deus em forma de louvor e palavras. Muito obrigado a você que dá carona pra gente aí no seu rádio, você que tá acompanhando a nossa programação Diante do Altar. Muito obrigado pelo carinho. Então, ó, dedicado a você, vem essa super sequência de canção bonita. Aumenta o volume aí porque vem louvor abençoado pro seu coração, tá bom? Então aumenta o volume porque o melhor de Deus está por vir. Bora com a gente!
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0: nosso Pai é poderoso, o nosso Pai é grandioso. Aleluia.
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1: Que é isso? Que canção maravilhosa foi essa que você acabou de ouvir aqui na Melhor, hein? Canção bonita, você ouve aqui na Melhor, com a programação Diante do Altar, com seu irmão em Cristo, o pastor Giovanni Nunes. Você gostou dessa? Então fica por aí, que eu volto já já com mais de Deus pra você, com mais canção maravilhosa. Um rápido break, olhar a garganta, volto já já pra trazer muito mais alegria, felicidade, bênção de Deus aí, pra onde você estiver ouvindo, na sua casa, no seu trabalho, onde estiver na caminhada ouvindo a gente, fica por aí que eu volto já já, trazendo mais de Deus. Sai daí não, hein? Volto já já.
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bem, estamos de volta então com vocês, com Diante do Altar. Logo depois desse intervalo, a gente volta com mais som abençoado, com mais alegria, com mais felicidade. Pra cima, gente. Isso aqui é programa pra cima. Você quer ouvir programa bom? É sim, programa alegre. Não é aquele programa que você tá dormindo, mas aquele programa que você tá acordado, tá vibrante com a gente, com a alegria do Senhor, porque ela é a nossa força, tá bom? Vamos seguir então de mais canção, de mais música bonita pra você na programação mais top do seu rádio. Se liga aí, recebe aí essa sequência maravilhosa de Deus pra sua vida. Aumenta o som! Sim.

0: palavra de Deus vai dizer no Salmos 18, o verso de número 32, assim: Deus é o que me cinge de força e me torna perfeito o meu caminho. Muito bem, meus amados. O salmista expressando duas dádivas de Deus sobre a vida do ser humano: a força e um caminho perfeito. É tudo que Deus tem para nós. Todas as coisas que Deus tem para nós. Força e um caminho perfeito. Quantos de nós não queremos viver dia após dia, trilhando na nossa vida caminhos abençoados, caminhos de felicidade, caminhos onde nós possamos viver de alegria e ter alegria junto da nossa família, junto daqueles que nós amamos? Mas às vezes nós não vivemos isso, sabe por quê? Porque nos falta força. Às vezes as lutas nos enfraquecem. Às vezes as tempestades, as intempéries, como eu gosto de dizer, sempre vêm nos enfraquecer, nos deixar atônitos, nos jogar ao chão. E assim nós não temos força de caminhar nesse caminho tão perfeito que Deus tem para nós. Mas hoje Deus colocou algo no meu coração, eu quero liberar na sua vida hoje. Eu quero direcionar você hoje, eu quero abençoar a sua vida com essa palavra que Deus colocou no meu coração. Eu quero dizer para você uma coisa: que a força que você precisa não está na academia de musculação. Que a força que você precisa não está no alimento que você come todos os dias, obviamente você come. Porque o Senhor Jesus disse: olha, nem só de pão viverá o homem, mas de toda palavra que sai da boca de Deus. A força que você precisa está na Bíblia. A força que você precisa está na meditação da palavra. A força que você precisa está em ouvir uma mensagem como essa que você está ouvindo agora. É daqui que vem a força para você vencer os seus obstáculos e trilhar caminhos com o Senhor. Caminhos abençoados, caminhos perfeitos. Então hoje eu quero dizer uma coisa para você: não é na sua força, é na força do Senhor. Na sua força você pode até achar que vai vencer. Na sua força, na sua coragem, até bom é, porque o próprio Deus disse para José: ó, te esforça, tem de bom ânimo, que eu serei com você. Mas esse eu serei com você que está o segredo. A força de Deus complementa a nossa força. Se você tiver bom ânimo, se você se esforçar, Deus te dará a força. Você está entendendo isso aqui? Vou repetir para você entender. Se você fizer a sua parte, se você se esforçar, se você tiver um bom ânimo, o Senhor vai te dar força. Força essa para você aplanar os seus caminhos. Força essa para você preparar o melhor caminho. Força essa que você terá para visionar e ser direcionado a viver um caminho melhor. Porque já reparou quando você está fraco, desanimado? Aí você não tem força para nada e você fala: ah, qualquer coisa faz, tanto faz. Ah, você quer preto ou branco, você quer amarelo ou azul, ah, tanto faz. Ah, não estou muito bem, você quer arroz, quer feijão, ah, tanto faz. Quando você está sem força é assim, qualquer caminho te serve. Mas quando você está com força, você vai ter sabedoria e direção para viver o melhor de Deus. Porque Deus vai te direcionar a escolher o caminho certo para a sua vida. Então hoje eu quero declarar com essa palavra, para você que estava fraco, você que estava aí desanimado, está talvez assim, sem força nenhuma, para você que talvez acha que não vai a lugar algum, hoje eu quero liberar uma bênção na sua vida e dizer que através desse gotas, o Senhor está liberando força para a sua vida. Então no nome de Jesus, se esforça, vai. Levanta a cabeça, olhe para o alto, porque é de lá que vem o teu socorro. Se esforça hoje, acredite em você mesmo, mesmo que ninguém acredite. Acredite que você vai conseguir. Receba essa palavra, receba essa unção de Deus na sua vida agora. E acredite que o novo de Deus está entrando em você através da minha voz e através desse gotas. E que hoje será o dia melhor da sua vida, será o dia melhor da sua história. Pega isso, porque a força do Senhor vai te colocar nos melhores caminhos da sua vida. Receba essa palavra. Esse é o Gotas da Palavra de Deus. Eu sou o pastor Giovanni Nunes. Até a próxima. Graça e paz. Shalom.
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1: Apocalipse diz que o espírito de profecia é o testemunho de Jesus. Isso quer dizer que não existe nenhum espírito mais profético, nenhum ambiente mais profético do que aquele onde Jesus é declarado. E Filipenses diz que ele mesmo sendo Deus, ele não usurpou o lugar de Deus, mas ele se fez homem, ele foi humilde, obediente e fiel até a morte, e morte de cruz. E por isso o Pai lhe deu um nome que está acima de todo outro nome. Isso quer dizer que o nome da corrupção não está acima do nome de Jesus. Isso quer dizer que o nome do câncer não está acima do nome de Jesus. O nome da depressão não está acima do nome de Jesus.

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1: Oba, vem comigo, tá no ar o nosso Gospel Show pra você. Hoje é quinta-feira, nessa quinta-feira o Gospel Show tá demais, viu? A nossa produção tá de parabéns. Eu cheguei e vi ali a nossa produção preparando tudinho. Selecionando música por música, preparando roteiro. O Gospel Show hoje promete, tá bom? Então, fique com a gente até o final pra você curtir o melhor da música gospel aqui na sua rádio, tá bom? Alex Gouveia já tá no ar junto contigo. Compartilha nas redes sociais, espalha pra todo mundo, aumenta esse volume aí no máximo pra você curtir o nosso Gospel Show. Abrindo a nossa primeira sequência de hoje, nessa quinta top demais.
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0: E aí, tá curtindo a nossa programação? Já já tem muito mais Gospel Show, não sai daí!
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0: aqui no nosso Gospel Show, que volta já.
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0: É por aqui, a música não para. Tamo de volta. Gospel Show.

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1: É, o nosso Gospel Show chegou ao fim nessa quinta-feira, né? Fazer o quê? Tudo que é bom dura pouco. Fica triste não, tá? Amanhã eu volto. Amanhã é sexta-feira. Eu volto com mais Gospel Show pra você. Tchau, tchau.
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Quinta-feira chegou, mais um fim de semana próximo e nós, com a graça de Deus, com a inspiração divina, com a proteção do nosso Pai, juntos mais uma vez, aqui na sua rádio favorita. É, Estação Louvor está começando. Eu sou o Ronan Oliveira e vim para te acompanhar com muito prazer a partir de agora. Estamos juntos. Juntos é muito melhor.

0: na hora do intervalo, mas é super rápido. É, aqui a gente gosta de ouvir mais música. Então fique por aí porque eu já volto trazendo mais sucesso. Até já!
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0: Legal, tivemos as mensagens dos nossos parceiros de programação e já estamos de volta com muito mais música.

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1: Tá na hora do intervalo, mas é super rápido. É, aqui a gente gosta de ouvir mais música. Então fique por aí porque eu já volto trazendo mais sucesso. Até já.
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1: Deu tempo de tomar aquela aguinha? Muito bem, já estamos de volta com a nossa programação e eu sei que você vai adorar mais essa parte, com grandes sucessos aqui na sua

Isaías 55. Porque os meus pensamentos não são os vossos pensamentos, nem são os vossos caminhos os meus caminhos, diz o Senhor. Porque como os céus são mais altos do que a terra, deste modo são os meus caminhos mais altos do que os vossos caminhos, e os meus pensamentos são maiores do que os vossos pensamentos. Não existe nada mais extraordinário na vida do que descobrir que existe um Deus no céu que se importa comigo e com você. Entre milhares de verdades que são passageiras, uma

filhos amados, amados por Jesus de maneira sobrenatural. E por mais que você seja criativo, por mais que você seja inteligente, os seus planos são pequenos demais perto daquilo que Deus tem para você. Os nossos planos são pequenos.

0: Puxa, que pena, nosso encontro está terminando. Mas fica aquele gostinho de quero mais, né? E a certeza de que nós vamos nos encontrar novamente em breve, aqui na sua programação, com as melhores músicas e muito amor no coração. Valeu, até lá!
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Quem tem glória para dar? 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

0: de tudo. 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Firmeza na rocha.
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1: Nós.
0: Paz.
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1: Seis horas e 14 minutos.
2: Aleluia. Irmãos, eu perguntei a Jesus: Jesus, por que tu me escolheu? Logo eu, um maconheiro, um cheirador de cocaína, alguém que jogou o nome da família na lama. Eu perguntei: Deus, por que eu? Por que tu me escolheu? E Jesus me respondeu: porque eu escolho as coisas loucas deste mundo para confundir as sábias. Porque eu escolho aqueles que não são para confundir os que são. Porque eu escolho as coisas fracas e desprezíveis deste mundo para aniquilar as fortes. E durante este diálogo com Deus, Ele me deu uma canção nova. E eu vou cantar para você. Se acomoda aí no seu lugar, senta um pouquinho.

fosse boca de Deus aqui esta noite e emprestasse seus lábios ao Senhor e cantasse para a pessoa que está do seu lado: filho, eu quero tanto. Vamos lá? 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
1: 6 horas e 37 minutos.

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Aleluia. Eu queria que você fechasse os seus olhos e cantasse comigo esta canção com toda a força da tua alma.

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